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1: Está bonito, chico. Está bonito.
2: Está bonito, hablando con música.
1: Sí, ¿no? Está
2: hablando con música.